0: venho paquerando de longe, já está compondo uma canção linda para mim e vai me dar o prazer de estar aqui comigo hoje cantando uma canção. Herbert Viana.
1: Para Lamas do Suceso, en este caso, Herbert Viana, junto a Gal Costa. Este tema que se llama El Faro de los Enamorados.